Crônicas 20:15 diz a palavra de Deus: e nessa peleja não tereis de pelejar, diz o Senhor. Ficai de pé e vede o grande livramento que o Senhor vos dará. Amados, o que o Senhor quer que eu e você façamos é jamais desanimar e desistir da luta. Pelejas, provações, lutas, adversidades, dificuldades querem tentar nos fazer desistir e até mesmo sair do meio delas. Mas saiba que é no meio da luta onde o Senhor nos garante a vitória. Ele diz: nessa peleja não tereis de pelejar. Mas ele não disse: se proste, se curve, deite, ajoelhe, chore. Não, ele diz: ficai de pé e vede o grande livramento. Fique de pé, quer dizer, permaneça firme, crendo, confiante, porque eu sei que você testemunhará o seu milagre. Em nome de Jesus, não curve a sua cabeça diante do seu problema, diante deste problema. Curve a cabeça, sim, diante do seu Deus. Aliás, o problema não é nosso, o problema é do Senhor. Essa peleja pertence a Ele, é Ele quem lutará por nós. E eu tenho certeza que você testemunhará que esta luta que você enfrentou é para a glória e honra do nome de Jesus Cristo. Tome posse, receba na sua vida, porque eu sei que você testemunhará e glorificará a Deus por tudo aquilo que Ele fez. Esta luta vai passar. Fique de pé, em nome de Jesus. Compartilhe, comente nos testemunhos dizendo: eu creio. E compartilhe com outras pessoas para que sejam edificadas, para que elas também não se prostem, para que elas também não se curvem. 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Deus te abençoe e fique na paz.

determinado. Nessa noite o Senhor te dá uma oportunidade. O Senhor nessa noite te dá uma porta aberta para você. Para você que está distante. Você que está pródigo. Você que cantava, você que pregava, você que fazia a obra de Deus. E hoje você está aí, distanciado dos caminhos do Senhor. E você diz assim, mas uma hora eu volto, uma hora eu reconcilio. Tome cuidado, porque essa hora pode ser tarde demais.

coisa de Deus, irmão, são séria. Quando Deus fala, tá falado. Quantas oportunidades, irmão, Deus tem te dado. Quantas oportunidades, irmã, Deus tem te dado. Quantas oportunidades o Senhor tem te dado, ouvinte, e você tem desprezado a oportunidade que o Senhor tem te dado. O Senhor falou com aquela pessoa que era a última oportunidade que o Senhor estava dando para ela. Irmão, o inimigo não brinca. O inimigo não brinca. Hoje por aí há muitos que brincam, irmão, de ser crente, brincam de ser evangélico, brincam de ser obreiro, de ser presbítero, de ser diácono, do que missionário. Irmão, Satanás não brinca. O nosso adversário não brinca. Ele veio para matar, para roubar, para destruir. Não brinque. Por aí você tem, tu tem dito assim: para mim não há perdão mais. Quem diz que não há perdão? Por aí você caiu, irmão, no pecado, você caiu no adultério, você caiu na fornicação, você caiu, irmão, em coisas que desagradam aos olhos de Deus. E você pensa que não há perdão para ti, mas eu te digo que há perdão, te arrependa. O Senhor, Ele ama, irmão, o pecador. Ele ama. Ele ama o pecador, aquele homem, aquela mulher que está lá no vício do álcool, da droga, da prostituição. Aquela pessoa que ninguém dá nada, Ele ama, irmão. O Senhor, Ele ama o pecador. E Ele está dando oportunidade. De arrependimento. Aproveite a oportunidade que o Senhor te dá. E volte novamente para a presença de Deus. Cantava, não canta mais. Pregava, não prega mais. Aconselhava, não aconselha mais. Tirava momentos de oração, não tira mais. Tirava momentos para ler a Bíblia, não tira mais. E o Espírito Santo requer nessa noite. Aleluia. Aproveite a oportunidade, irmão. Aproveite a oportunidade, irmã. Aleluia. Aproveite hoje. Te arrependa hoje. Peça perdão hoje. Perdoe hoje. Porque o amanhã pertence a Deus. Aquele que tá na casa, tá na igreja, mas tá com o coração cheio.

cheio de rancor, cheio de mágoa. Não se dá com o pai, não se dá com o filho, não se acerta com ninguém, vive amargurado, vive cheio de razão, cheio de soberba, cheio de arrogância, irmão. No céu não tem lugar para soberbo. Às vezes, irmão, as pessoas, o ser humano, ele só... As pessoas pensam, irmão, que pecado é só... Aquelas coisas que todo mundo gosta, irmão, de falar, de pregar sobre a mentira, sobre tantas coisas, irmão. Mas se esquece, irmão, que lá não tem lugar, no céu não tem lugar para soberbo. Para pessoas que vivem cheio de razão, pessoas que dizem assim, não, eu tô certo. Eu faço como eu quero, eu ando como eu quero. E se esquece que a nossa vida é uma vela, irmão. Que a qualquer momento essa vela pode se apagar. E aonde fica a razão? A razão, irmão, tem destruído famílias. A razão tem destruído ministérios. Porque às vezes a pessoa, irmão, não se humilha. Porque hoje é fácil, irmão, falar de se humilhar. Hoje é fácil predicar, pregar de humilhação. Mas quando Deus, irmão, prova a nós para ver se realmente nós estamos vivendo no que nós falemos sobre humilhação, sobre se humilhar. Por aí qualquer coisinha, Deus permite uma luta. Lá na igreja, no ministério, para provar a humilhação do irmão João, né? Ou será que o irmão João, qualquer coisa, vira as costas, sai da igreja, é? Por aí, quando o pastor corrige, se embrabece com o pastor, se embrabece com o obreiro, vai para casa murmurando, reclamando, irmão.

nós perdoar, irmão, mesmo nós sabendo, quem sabe tu diz assim, irmão, eu tô certo, não fui eu que errei, foi tal pessoa que errou, foi tal pessoa que praticou tal coisa, que me entristeceu, que me magoou. Eu sei, irmão, é difícil. O que a Bíblia diz? A oração do Pai Nosso, irmão, que está na Bíblia, o Senhor manda nós perdoar. Porque assim como nós perdoar, nós também seremos perdoados. Mas hoje, muitas das vezes, as pessoas, irmãos, vivem aprisionadas, escravizada, de tristeza, de amargura. Por quê? Porque vive sobrecarregada. Tem guardado coisas que não deveria guardar. Tem guardado mágoa, tem guardado coisas que tem te maltratado. Irmão, e a falta de perdão não prejudica o outro. A falta de perdão prejudica você mesmo. Você mesmo vive amargurado, sofrido. Procure, irmão. De fazer a vontade de Deus. De se humilhar na presença do Senhor. De buscar de Deus, irmão. Eu dizia sobre a razão, irmão. A razão tem destruído vidas. Igrejas, ministérios. Eu dizia, irmão, eu meditando que no povo de Deus, irmão, na igreja do Senhor não pode ter não pode habitar o espírito de Caim. Você conhece a história. O que a Bíblia diz? Que a minha carne é igual à carne do meu irmão. E eu meditando, irmão, se nós estamos ligados, nós somos membro ligado no corpo de Cristo. E se nós estamos ligados no mesmo corpo, somos membro ligado no corpo de Cristo. O que dói para o meu irmão tem que doer para mim também. Porque falar de amor é muito fácil. Pregar de amor é muito fácil. Mas viver o amor, botar o amor por obra, irmão, não deixe para amanhã o que tu pode fazer hoje. Ame hoje. Peça perdão hoje. Reconcilie hoje.

Nós somos um exército, irmão. E o exército, irmão, de Deus, o exército de Cristo, tem que estar na batalha, na guerra. Mas essa guerra não é contra nosso irmão, mas sim a nossa guerra é contra as potestades, hoje por aí, algum quer guerrear contra o seu irmão, contra a sua irmã.

Olá, porque vai estar a ciclana, vai estar o fulano de tal. Irmão, será que lá no céu vai ter uma separação? Sei lá, será que lá no céu vai ter, irmão, guarda pra dividir, pra separar, irmão? Porque às vezes, irmão, infelizmente estamos em tempo que isso acontece no meio do povo de Deus, irmão. Estamos esperando a vinda do Senhor, queremos ir para o céu, é? E muitas das vezes não queremos suportar o nosso irmão, a nossa irmã. Sendo que a própria Bíblia manda o quê? Nós suportar uns aos outros. Suporte, irmão. Por mais que é difícil, suporte. Suporte, irmã. Porque se você quer ir para o céu, teu irmão também quer ir para o céu. Ou será que por aí você diz assim, não, mas eu não vou com fulano, não vou com ciclano. E eu fico me perguntando, irmão, fico pensando comigo mesmo, irmão, se o Senhor vir por essa pessoa, irmão, e essa pessoa partir de mal com o irmão, de mal com a irmã, como vai chegar aquele dia de se apresentar diante do Senhor? Como vai ser? Aqui na terra, irmão, é? Pode por aí estar congregado no mesmo ministério, no mesmo lugar, participam da ceia junto, mas às vezes por aí não se pode nem se olhar um para o outro para dar paz ao Senhor. E se esquece que a própria Bíblia diz que é para nós seguir a paz e a santificação sem igual, ninguém verá o Senhor. Irmão, seguir a paz. Não adianta você dizer que, ah, eu tenho santidade. Que santidade é essa, irmão? Que tu não te humilha, você não perdoa, você não ama, você... É? A Bíblia é bem clara. Seguir a paz com todos e a santificação. Não adianta ter a santidade e não ter a santificação. Não adianta, irmão, ter a santificação, não ter a paz. A Bíblia diz, seguir a paz com todos e a santificação sem a qual ninguém virá o Senhor. Procure, irmão, de seguir a paz com todos, a santificação, sem a qual ninguém verá o Senhor. Seguir a paz com todos, e a santificação sem a qual ninguém verá o Senhor. Que Deus te dê graça. Que o Senhor nos fortaleça nessa noite de hoje, irmão. Aproveite a oportunidade. Repreende esse espírito de orgulho, de soberba. Esse espírito que tem te maltratado.

Deus tem te colocado. O amanhã pertence a Deus. Ame hoje. Valorize a esposa que Deus tem colocado do teu lado. Às vezes, irmão, as pessoas oram, pedem para Deus um casamento, Deus prepara. E quando Deus coloca uma pessoa do seu lado, não valoriza. Eu meditando, irmão, que a esposa, irmão, por aí algum irmão vai até desligar o rádio, mas não tem problema. Eu creio que a esposa, irmão, não é empregada do marido. Mas como assim, irmão? Irmão, valorize. Às vezes tu ganha tudo na boca, ganha comida, ganha chimarrão, ganha roupa, ganha isso, ganha aquilo, e tu acha que não tá bom. Por aí, desde um chimarrão, irmão, não sei, aquele que gosta de tomar mate, será que vai cair pedaço do irmão preparar um chimarrão para esperar a esposa, irmão? Ou será que por aí, irmão João, irmão, espera tudo de mão beijada? E às vezes, irmão, a esposa tá ali sofrida, quem sabe não tá bem, quem sabe passou um dia mal, podemos dizer, e tem que preparar isso, preparar aquilo, irmão João só sentado, acomodadinho, se esquecendo que ele também pode preparar por aí a janta, preparar por aí o almoço, arrumar o chimarrão. Não é pecado, irmão. Não é pecado você ajudar. Ah, mas eu trabalho, irmão, eu também trabalho. E eu tenho a minha esposa que ela pode confirmar, irmão, que o que eu tô falando aqui, eu procuro de botar por obra. Não cai a mão do irmão João preparar o mate, do irmão João preparar uma janta, do irmão João preparar, por aí até mesmo passar um pano na casa, irmão. Será que vai cair a mão do irmão João? Acho que não, né? É tão lindo, irmão, quando os dois se ajudam. Quando o esposo ajuda a esposa, quando a esposa ajuda o esposo. Mas quando, irmão, eu tava dizendo, irmão, hoje, algum diz assim, não, eu não fui chamado para ir para a cozinha, não fui chamado para preparar o chimarrão, para preparar por aí a janta, para preparar, quem sabe, limpar a casa. Eu conheço irmãos, eu conheço pastor também. Conheço pastor que que quando por aí, quem sabe, quando a esposa não tá bem, quando a esposa tá doente, quando a esposa tá, quem sabe, lutada, ele vai lá, prepara o mate, prepara, faz até pão, faz até cuca, irmão. Não é lindo isso? Não é bonito? Tem algo, irmão, que eu sempre comento aqui. Sei que tá me escutando, irmão Osvaldo, irmã Terezinha lá do Inhacurá. Irmão Osvaldo é um exemplo, porque quem já foi no irmão Osvaldo, enquanto a irmã Terezinha tá lá mexendo as panelas, irmão Osvaldo tá arrumando a mesa. Não é verdade, irmã Terezinha? Hã?
Por aí algum irmão não tá gostando, irmão, mas é a palavra. É conselho, irmão. Às vezes, irmão, é falta de valorização. Valorize. Por que que às vezes, irmão, tem pessoas que estão aí sofrida? Porque às vezes, irmão, tem que carregar a casa inteira nas costas. Mas eu creio que quando tu orou, você não pediu a Deus uma empregada, né? Tu pediu a Deus o quê? Uma companheira para te ajudar. Que quando não tá bem, você ajuda, você se preocupa.

Dá pra dar glória, irmão? Dá pra dar glória, irmão Elias? Será que podemos fazer um pouco mais? Por mais, irmão, que nós trabalhamos, como eu disse, é? Mas se você pode ajudar, ajude. Se tem a possibilidade de você ajudar, irmão, ajude. Da mesma forma, a esposa, irmão, seu esposo trabalha, seu esposo, quem sabe, está cheio de tarefa. Cumpra com o teu dever. O esposo cumpre com o dever dele e a esposa cumpre com o dever dela. Por aí, quem sabe, quando um está doente, quando a esposa está doente, ele procura de fazer a sua parte, de cuidar da casa, de preparar por aí a janta, de preparar, quem sabe, o almoço. Mas hoje, irmão, infelizmente, a geração de hoje, irmão, não é todos. Mas nós estávamos meditando, irmão, que hoje muitas pessoas querem casar, irmão, mas às vezes nem ovo frito sabe fazer. Às vezes querem casar, nem um arroz sabe fazer, irmão. E querem casar. Querem matrimônio. E acham, irmão, que matrimônio é aventura, é por um momento só. Depois que casa, vem o arrependimento, vem o sofrimento. E daí começa a separação, começa a discórdia. Por quê? Porque achava, irmão, que era só aventura. Valoriza, irmão. Se tu pode ajudar, ajude. Se tu pode se colocar, te coloque. Quem sabe alguém pode dizer assim, mas a Bíblia diz que as mulheres têm que cuidar da casa, dos deveres da casa, não sei o que. Amém, irmão? Mas eu creio que não é pecado o homem ajudar.

Quantos irmãos que muitas das vezes durante a trajetória Deus por aí prepara a esposa, recolhe e o homem não sabe nada. Valorize. Se tu pode ajudar, ajude. Se tu tem condição de preparar um chimarrão, prepare. É. Se há condição de limpar a casa, limpe.

0: Que Deus abençoe os irmãos. Nós queremos aqui dar leitura nas participação dos irmãos que estão se comunicando aqui no programa. Paz o Senhor, nós aqui de alegria estamos na escuta, que está uma bênção. Eu, Tatiane, e minha mãe Sueli, pedimos, e meu pai Mauri, pedimos o hino Soldado Lutador. Deus abençoe então a vida dos irmãos aí de alegria que estão na companhia da programação. Deus possa abençoar os irmãos que estão aí em alegria ouvindo a programação.
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0: Vamos em frente, aqui diz a seguinte mensagem, temos áudio também.

0: Diz aqui, vamos depois escutar já esse áudio que nós temos recebido, mas antes...
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0: É, irmão Eliseu, Deus abençoe o irmão Eliseu aí na companhia lá em São Vicente.
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0: Deus abençoe o pastor Pedro Paulo Schmidt aí de Três Passos. Deus abençoe o pastor Pedro Paulo, sua família em Três Passos na companhia. A paz do Senhor, irmão João, estou na escuta, não posso ir no culto por motivo de saúde. Peço oração por mim, que Deus ia me dar vitória. Tenho compromisso na obra do Senhor e me preocupa por minha saúde, porque Deus está no comando. Amém, irmã Joana? Vamos orar. Que Deus lhe fortaleça, irmã, que Deus dê vitória para a senhora e que pronto possa também estar aí contando vitória também.
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0: Temos áudio Glória aqui, Deus, vamos irmã, ouvindo.
2: Mano, estão tudo bom. E peço que o irmão mande, dê uma palavra para mim e passe um hino de Ari e Lourdes para mim. Sou Maria de Picada Missão, está muito lindo o seu programa, que Deus que abençoe, meu irmão.
0: Amém, irmã Maria, obrigado pela participação também, obrigado. É, irmã Maria, temos aqui mais participação através de áudio. É, irmão Arno de Santa Rosa, está aí na companhia da programação.
3: A paz do Senhor, irmão Júnior, temos aí nessa escuta, nesse belo programa, tá uma bênção a tua pregação e essa pregação que está dando, que Deus deu a última oportunidade para uma irmã. É bem assim, ó, às vezes a pessoa, quando Deus dá uma oportunidade, quando o pastor fala, eles acham que o pastor está blefando. Não, o pastor fala, e quando Deus manda falar, eles falam. Quando a pessoa não quer escutar, expôs, é tarde demais. É bem assim. Mas que Deus abençoe a todos que estão escutando esse belo programa, em nome de Jesus. Depois tu me roda um hino aí, tá bom? Pode ser a tua escolha.
0: Deus abençoe, irmão Arno, aí de Santa Rosa, na companhia. Obrigado, irmão Arno, pela sua participação. É, os irmãos de Santa Rosa que estão ouvindo a Rádio Renascer e a programação aqui.

0: Temos aqui mais participação por áudio, irmã Elvira na companhia.
1: A paz do Senhor, irmão João Júnior. Estou ouvindo a programação que está uma benção, a palavra. Posso me alegrar aqui, irmão, ouvindo o irmão falar. E tudo que o irmão está falando é verdade, irmão. É pura verdade, irmão. Hoje em dia prego na igreja, prego que tem que visitar os lares das famílias, visitar aqueles que não podem vir no culto, orar, né, pregar, mas quero ver fazer, né, porque aqui não vem. É custoso quando vem alguém aqui orar comigo, é muito custoso, irmão. Eu passo semanas e semanas e final de semana sozinha, às vezes aqui, como hoje tem culto da família, né, coral da família canta hoje à noite ali, mas ninguém se franqueia de vir me buscar e me levar, né? Ninguém me ajuda eu ir no culto, irmão. Ninguém. Jesus sabe a minha dificuldade com a minha visão. Só Jesus conhece meu coração, irmão. Eu choro quando é dia de culto. Eu não poder ir na casa do Senhor, ouvir a palavra do Senhor, me alimentar. Mas eu estou me alimentando com a palavra que o irmão está trazendo essa noite. Eu me alegro, irmão João Júnior, de ouvir, porque o irmão prega a verdade. Que Deus continue usando, irmão João Júnior. Fale, usa esse dom que Deus te deu, irmão. Usa, usa. Que muitas almas vão se converter ainda através das palavras que o irmão está trazendo nesta noite. Ora por mim, irmão João Júnior. Ora por minha visão. O dia da manhã pertence a Deus, né, irmão? Nós não sabemos o dia da manhã. Mas eu oro e peço para Jesus. A minha vida está nas mãos do Senhor. Eu entreguei para o Senhor minha vida. E só Ele sabe o dia da manhã. Eu não sei. Tá, irmão Juju, e continua orando por mim. Por minha família. Ele é o maná por mim, para mim, irmão João Júnior. E roda o louvor aí. Tarde demais. Se for possível, irmão, rodar esse louvor para me escutar. Eu agradeço, irmão João Júnior. Que Jesus continue abençoando e usando, irmão. Tá, irmão João Júnior. Aqui é vir aqui de Santa Rosa, paz do Senhor, meu irmão.
0: Glória a Deus, irmã Elvira. Deus abençoe a sua vida. E nos alegramos, irmã, em saber que o programa é um culto na sua casa. Por isso que eu digo, irmã, a importância da Rádio Renascer. Não é só, irmã Elvira. Quantas pessoas que estão distante da igreja, doente. E aonde está o missionário, onde está aquele que deveria ir visitar, orar? Eu, irmão, tenho um anel no meu coração. Nós aqui na cidade fizemos um trabalho para a glória de Deus, irmão. Nós, cada dia de culto, nós buscamos aqueles irmãos, aquelas irmãs que moram longe da igreja, que não tem como ir. Pessoas que não têm carro, não tem como só chegar até a igreja. Nós, para a glória de Deus, nós buscamos e levamos novamente. E vamos orar, irmã Elvira, que Deus levante algum sirineu, algum samaritano aí em Santa Rosa para buscar a irmã para ir até a igreja e levar novamente. Usamos nosso próprio carro, não cobremos nada, fizemos por amor a obra de Deus, irmão, para nós buscar os irmãos e levar novamente. E enquanto nós tiver força, enquanto nós tiver vida, nós vamos fazer esse trabalho. Buscamos, levamos, para que a pessoa possa se achegar até a igreja, para ouvir a palavra.